0: Esse fantástico programa se tomou.
1: Que não lá. 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
0: Tá pra nos dar. Esse fantástico.
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